Estamos aqui, às vezes, talvez como um Saulo precisando ser transformado, talvez como um Saulo que estava precisando só de alguém acreditar, talvez como um João Marcos que desiste, que para, que retrocede, ou talvez chegamos aqui como um Barnabé que enxerga além do passado. É disso que nós estamos precisando sobre a face da terra. De Barnabés que acreditam, que confiam, que dá oportunidade. E tu quer uma maior oportunidade do que servir a Jesus? Tu quer maior oportunidade do que acordar e ver o raiar do dia? Quer uma maior oportunidade do que poder sair da tua casa, chegar aqui nesta igreja, poder adorar, exaltar e engrandecer o nome do Senhor? Precisamos de oportunidade, sim. E já temos a oportunidade que Cristo nos deu, quando Ele decidiu morrer naquela cruz, pelos meus pecados, pelos seus pecados, para nos dar oportunidade de salvação. Nós precisamos de oportunidade, e o Senhor já nos entregou essa oportunidade. Só que às vezes eu não aproveito a oportunidade que Deus me dá todos os dias. Às vezes sou eu quem abro mão. Às vezes sou eu quem abro mão. Às vezes o Senhor te deu uma oportunidade de ser Barnabé na vida de alguém, e aí por medo, ah não, não vou falar, eu não conheço, deve ser de mim mesmo, e aí não fala, não anuncia. Talvez se Barnabé não tivesse decidido anunciar o Evangelho, ou abraçar a causa de Saulo, e dizer para ele, vem comigo, e levar ele até os apóstolos, apresentar ele para os apóstolos, talvez nós nem estaríamos ouvindo sobre Paulo, o grande apóstolo de Cristo. Mas havia alguém que enxergava além do passado. Enxergava aquilo que Deus já viu. Tanto que Deus já tinha visto na vida de Saulo, que aqui no, ainda no verso de número 9, no capítulo 9, olha, o verso de número 15. Disse-lhe, porém, o Senhor... Vai, este é para mim um vaso escolhido. Palavra do Senhor. Foi o próprio Deus que declarou. Foi o próprio Deus que disse, tu vai, porque ele é para mim escolhido. Pode ir lá e colocar as mãos sobre ele, que ele em visão está vendo. Em visão ele está vendo alguém com o nome de Ananias entrar, impor as mãos e o curar da cegueira. Foi transformado, foi alcançado pelo Senhor. Quantas vidas talvez está perecendo porque nós deixamos de falar do amor de Jesus, porque o nosso medo tem nos impedido de anunciar a Cristo. Quantas vezes nós morremos na fé porque também nós pensamos que o nosso erro decide o nosso fim. Errar, todos nós podemos errar. Falhar, todos nós podemos falhar. Mas temos a oportunidade em Cristo Jesus de nos arrepender e fazer diferente, e não cometer os mesmos pecados, e não cometer os mesmos erros. João Marcos falhou. Barnabé caminhou com ele, o instruiu, o ensinou, se tornou um grande líder na igreja de Alexandria, em Roma. Porque não desistiu do chamado, porque alguém falou de Jesus para ele. Não foi o não que o matou. A nossa vida não é feita ou baseada somente no sim, sim, porque às vezes nós oramos, Deus me dá e eu quero assim, faz assim, e eu espero de Deus só o sim, toma meu filho. E quando Deus não faz, eu, ah, mas tu não me ouve, mas o Senhor me abandonou, mas o Senhor me esqueceu. Não. O Senhor sabe do que verdadeiramente nós precisamos, verdadeiramente necessitamos. Estamos mencionando três pessoas em situações diferentes, mas o Deus continuando sendo o mesmo, o Jesus continuando sendo o mesmo, porque Ele não muda, a palavra dEle não muda. E em meio a essa história, em meio a esse contexto, nós vimos separações que não matou a ninguém. Fez crescer, fez a obra do Senhor expandir. Sabe por quê? Aquilo que era para ser uma obra, vai eu, se Saulo decide, vamos Barnabé, eu, você e João Marcos.
era só para um lugar. Era só para um lugar. Mas houve uma separação. A separação que causou um crescimento para a obra de Deus, para o reino do Senhor, para mais vidas alcançadas. Porque quando Paulo decidiu não, Saulo decidiu não, ele não vai comigo. João Marcos não vem com nós, Barnabé decidiu, eu vou com ele então. Nós vamos para um outro lado. E aí ele foi com Silas para um outro lado. Então a obra do Senhor expandiu, diaconisa Daniele. A obra do Senhor cresceu. Às vezes nós morremos porque houve uma discussão. Às vezes nós desistimos, abrimos mão porque ouvimos um não de Deus. Às vezes desistimos porque pensamos que as pessoas não acreditam mais em nós. Meu irmão, mas Jesus acreditou tanto que Ele morreu na cruz por mim e por você. Ele acreditou tanto que Ele entregou naquele madeiro por nós. Jesus acreditou em nós. Agora precisamos nós mesmos acreditar em nós. Nós precisamos acreditar em nós, erguer a nossa cabeça e compreender. No decorrer da minha vida, eu vou ouvir não que é para eu crescer, eu vou ouvir não que é para eu desenvolver, eu vou ouvir não que é para poder eu aprender. João Marcos ouviu um não, e uma igreja foi erguida por ele. Se tornou bispo da mesma. João Marcos ouviu o não, teve o privilégio de escrever um evangelho de Cristo que nós mencionamos sempre aqui, para nos ensinar, para nos instruir. E qual foi o não que talvez você tenha ouvido até a noite de hoje, e você tem deixado matar seus sonhos? Reflita sobre este não, se não é para poder você estudar, meditar, aprender de Deus algo com Ele. Deus sabe do que eu e você, do que nós precisamos. O Senhor, Ele sabe o que verdadeiramente nós precisamos. Ali era para ser o fim, pastora, de uma amizade. Era para acabar ali uma amizade. Era para morrer ali um ministério, olhando com os nossos olhos da carne. Só que Deus estava no negócio. O Senhor Jesus estava na vida daqueles homens. A Bíblia fala que Barnabé era um homem cheio do Espírito de Deus. Não abriu mão do chamado porque não quis caminhar com Paulo. Não. Ele seguiu o chamado anunciando o Evangelho. Paulo seguiu o chamado anunciando o Evangelho. Paulo era cauteloso, cuidava daquilo quem o Senhor colocara sobre as suas mãos. Barnabé era amoroso e enxergava além do passado que o povo via, além do passado que o povo olhava. Barnabé olhava o futuro que Deus já viu. E Deus viu em Paulo, em Saulo, melhor dizendo, um apóstolo. E se tornou Paulo, o grande apóstolo de Cristo. João Marcos, que outrora Saulo disse, não, ele não vem com nós. Paulo declarou, traz porque me é útil para a obra. Hoje o Senhor está te chamando novamente, porque é útil para a obra dele sim. Ah, meu irmão, mas eu isso, mas... Não, meu irmão, o Senhor sabe quando Ele vai te usar, no que Ele vai te usar, porque Ele levanta cada um segundo a necessidade do Espírito Santo de Deus. Não é segundo a necessidade do presbítero João Marcos, é segundo a necessidade do Espírito Santo. E o Espírito Santo, aonde você estiver, você permanecer firme no Senhor, você será morada dEle. E aonde você estiver, ali estará o Espírito do Senhor, te dando toda a liberdade, que a palavra fala que aonde há o Espírito de Deus, ali há liberdade. E se você é casa, meu irmão, se você é templo, minha irmã, do Espírito do Senhor, você tem a liberdade de anunciar, você tem a liberdade de falar do amor de Jesus. Somente anuncia, porque é o Senhor quem realiza, é o Senhor quem faz. Nós somos apenas instrumento. O instrumentista nessa casa é o próprio Jesus, e é Ele quem toca. E sendo Ele um instrumentista, Ele leva seu instrumento, como um dia foi dito para minha esposa, por um profeta que teve aqui nessa casa. Ele leva o seu instrumento aonde Ele quer. Então o Senhor sabe
as necessidades de cada um de nós. Mas não deixe um não matar. Não deixe um não encerrar a sua história, não. A sua história ainda continua. Enquanto o Senhor não colocar um ponto e puxar o fôlego de vida, a sua história continua. Não abre mão do chamado do Senhor porque teve medo, porque desistiu. Ah, mas irmão, eu já pequei tanto, eu já falhei tanto. Meu irmão, mas Jesus morreu para te perdoar dos seus pecados. Jesus morreu para pagar um preço pelos meus e pelos seus pecados. Não olhe mais para trás. Começa a enxergar aquilo que Deus já viu em você. Começa a enxergar aquilo que Deus já viu no seu irmão, no seu vizinho, que às vezes você olha, ah, mas aquele não tem mais jeito, aquele acabou, não tem solução. Tem solução sim, porque Jesus é o Jesus que muda a história. Jesus é um Jesus que transforma, é um Jesus que restaura. Então sim, tem oportunidade, sim. Não desista. Não abra mão do chamado de Deus na tua vida. Se Deus te chamou, meu irmão, é porque Ele vai fazer através de você. E se você estagnar, vidas irão perecer. E se vidas vão perecer porque você estagnou e decidiu parar, este sangue será sobre a tua vida. Meu irmão, eu não estou falando isso para te colocar medo, não. Isso é para que nós possamos meditar e compreender quem é Deus na nossa vida. Ele só nos chamou porque sabe que nós somos capazes. Ele nunca vai colocar um fardo que nós não somos capazes de carregar. Ele é um Deus que ainda faz. Um Deus que libertou, que transformou e mudou a vida de Saulo, é o mesmo que trabalha hoje na minha e na tua vida. O Deus que usou Barnabé para poder abraçar a Saulo quando ninguém acreditava, é o mesmo que te abraça hoje quando ninguém acredita. O mesmo Deus que fez com que João Marcos, ele foi transformado, aprendeu na caminhada, cresceu na caminhada, é um Deus que está fazendo hoje na tua vida, meu irmão. Então não abre mão, porque o Senhor se faz presente na sua vida, e não é só aqui dentro do templo, não, é por onde quer que você estiver. Se você é cheio do Espírito, meu irmão, ali o Senhor está contigo. Não abre mão do teu chamado. São três pessoas, três situações diferentes. O Deus é o mesmo, o Jesus é o mesmo. Somente continue crendo, crendo que só Ele é um Deus que realiza. E diante desta palavra, eu te convido a te colocar sobre os seus pés. Eu quero orar pela tua vida, e que você possa gravar isso. Quando Paulo, ele manda chamar, olha, traz Marcos para mim, porque ele é útil para a obra. Traz Marcos, que ele é útil para o ministério. É o que Deus está dizendo hoje. Traz a irmã Célia, porque ela é útil para o ministério. Ei, traz a irmã Luciana, porque é útil para o ministério. Traz a missionária Graziele, porque é útil para o ministério. Traz o irmão Jonathan, que é útil para o ministério. Meu irmão, apenas erga a tua cabeça e deixa o Senhor fazer através de você, meu irmão. Soberano Deus e eterno Pai, meu Deus, nessa hora, meu Pai, me coloco de joelho no altar do Senhor, meu Pai, a interceder pela vida deste homem, desta mulher. Eu não sei, meu Pai, em qual dessas três situações ele ou ela chegou até essa casa. Mas de uma coisa eu tenho a certeza e convicção, meu Pai. Vamos sair daqui sendo chamados, porque somos úteis para o ministério. Porque hoje o Senhor mudou a história aqui neste lugar. Porque hoje o Senhor, meu Deus, reacendeu a chama aqui neste lugar. Porque hoje almas foram alcançadas, vidas foram transformadas aqui nessa casa, Jesus. E é diante dessa, meu Pai, fé, que eu oro e intercedo pelos meus irmãos. Meu Pai, se ainda havia até essa noite, havia aqui nessa casa alguém como Saulo, precisando de alguém que acredita, que confia, meu Pai, eu te peço, meu Deus, que dê instrução, dê ensinamento, Pai amado.
para que possam crescer na tua presença. Meu Deus, se ainda, meu Pai, havia pessoas até essa noite aqui nessa casa, que chegou como um Barnabé, meu Pai, que o Senhor

nome de Jesus Cristo. Amém e amém, Jesus. As palmas que louve ao Senhor. Aleluia, Jesus. O nosso Deus nunca muda. Independente de qual fase, de qual momento, de qual a situação estiver vivendo, Deus é Deus contigo. É um Deus que cuida, é um Deus que zela, é um Deus que ama. Não desista porque a tribulação chegou. Não desista porque uma luta te alcançou. Vai passar, mas a palavra do Senhor, essa, vai prevalecer em nome de Jesus Cristo. Amém, igreja? Louvado seja o nosso Deus. Lembrando que sexta-feira, às 19h30, culto de louvor e adoração ao nosso Deus. E no domingo, também às 19h30, culto de louvor e adoração ao nosso Deus. Lembrando que segunda-feira, às 19h, palavra da oportunidade. Guarda aí, irmão. Já anota na sua agenda. Participe. E deixe Deus continuar bradando por intermédio da sua vida, em nome de Jesus Cristo. Que a graça do nosso Senhor e Salvador Jesus Cristo, o grande amor de Deus, o nosso Pai, a comunhão e as consolações do Espírito Santo, seja com todos aqueles que aguardam a vinda do nosso Senhor e Salvador Jesus Cristo. Todos dizem: vão em paz e que o Senhor abençoe.

0: fazer. 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

Olá, amados, estamos aqui, hein? É hora de abrir o seu coração para receber a mensagem da música que louva o Senhor. No nosso É Para Adorar. Tá começando agora, hein? O nosso encontro aí com o refúgio, com a inspiração, nos louvores aí que ecoam através dos tempos. Prepare-se mais uma vez para aquela jornada espiritual que

0: estamos comprometidos aí em guiá-los nessa jornada, hein? Em breve, mais louvores aí que elevam o espírito e fortalecem a sua fé.
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4: Estamos de volta aqui para mais momento de adoração e comunhão através da música. Nos deixa levar pela próxima canção que nos conduzirá ainda mais perto da presença do

0: Você que tá aí ouvindo, mais um momento de adoração aqui no nosso programa é para adorar. Prepare-se para se conectar com o divino através da música que toca o seu coração, hein? Já já a gente volta, hein?
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0: É hora de concluir mais uma jornada de louvor e gratidão. Que os louvores que a gente tocou para você aqui hoje continue aí a te abençoar ao longo do seu dia. Obrigado mais uma vez pela sua honrosa audiência aqui no nosso É Para Adorar. E até o nosso próximo programão, hein? Tchau, tchau.
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Deus hoje para a tua vida é João 13:7. O que eu faço agora você não entende, mas vai entender depois.

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Conta a história de uma mulher chamada Ana, que era estéril e tinha um sonho de gerar. Ana subia ao templo todos os anos para adorar ao Senhor. Em um daqueles anos, Ana foi humilhada de uma forma tão terrível

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2: Aleluia. 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

0: Parabéns pra vocês.
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3: A paz do Senhor Jesus, povo de Deus, ótima manhã, quinta-feira. Quinta-feira abençoada, 18 de junho de 2026. Sou Denise Fernandes, a partir de agora te faço companhia com o nosso Manhã de Fé. Manhã de Fé com muito carinho, com muita alegria, vamos juntos, aumente o volume, vamos louvar, vamos adorar o Senhor. Nossos contatos liberados para você participar. Fique à vontade para participar aqui da nossa programação. Pai amado, Pai querido, aqui estamos felizes. É mais uma oportunidade, é mais uma manhã. E estamos aqui, Pai, nessa rádio abençoada com a nossa programação. Pai, obrigada pela noite abençoada que passou. Que tenhamos um dia lindo na Tua presença. Gratidão, gratidão por tudo, Pai. Abençoe nossas vidas, famílias que estão na sintonia, nosso pedido. Graças a Deus. Daniela Cristina, a porta. Ótima manhã.

Aí, amores, esse é o nosso Manhã de Fé, fechando a nossa primeira sequência. Bem-vindos, obrigada pela companhia. Para quem está chegando agora, está no ar a nossa programação, muita coisa boa, a nossa receitinha, nossa dica do dia, muita coisa boa para acontecer aqui na nossa programação. E claro, você participando aqui comigo, nossos contatos liberados. Chegando mais canção linda, ótimo dia!

0: de Fé por aqui, fechando mais uma lindíssima sequência. Tá na hora do nosso intervalo rapidinho. Manhã de Fé volta já já com muito mais.
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0: Manhã de Fé de volta por aqui na número 1 do Povo de Deus. Obrigada pelo carinho da audiência. Para você participar aqui do nosso Manhã de Fé, nossos contatos liberados. Em casa, no trabalho, curtindo a gente, no seu carro. Obrigada pelo carinho, pela carona. Tá na hora do nosso quadro aniversariante do dia. Quero abraçar você, aniversariante. Você que tá pagando as velinhas hoje, parabéns. Feliz aniversário. Com muita paz, com muita saúde. Para os nossos aniversariantes, escolhi com muito amor e carinho essa próxima sequência. Ótimo dia!

Essa é a nossa manhã de fé que segue em grande estilo. Obrigada pelo carinho, obrigada pela sintonia para você participar. Nossos contatos liberados. Bora louvar o Senhor. Aumente o som. Chegando mais uma super sequência. Ótima manhã.

0: amores, fechando mais uma sequência abençoada, esse é o nosso Manhã de Fé. Tá na hora do intervalo rapidinho, não saia daí, eu volto já.
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6: De mãos dadas com o Senhor, tudo dará certo. De volta com o nosso Manhã de Fé em grande estilo, aqui na queridinha da cidade, a número um no coração do povo de Deus. Sou Denise Fernandes, esse é o nosso Manhã de Fé. Para você participar, muito fácil, nossos contatos liberados. Está na hora da nossa Delícias da Manhã.
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6: Delícias da Manhã. Delícias da Manhã. Para hoje eu tenho uma receita deliciosa. Uma torta portuguesa. Uma torta salgada portuguesa deliciosa. Acompanha bem, né? Para o jantar, para o almoço, para o fim de semana. Ela é perfeita. Vou passar para vocês os ingredientes dessa delícia. Papel, caneta na mão, celular para gravar. E vamos lá para os ingredientes dessa delícia, minha amiga. Você precisa de ingredientes da massa. Primeiro passo, ingredientes da massa. 1,5 xícara de trigo, 2 ovos, 1 pitada de sal a gosto, 1 colher de fermento para bolo, também 1 pacotinho de 150 gramas de queijo parmesão ralado, 1/2 xícara de leite, 1/2 xícara de óleo e sal a gosto, tá bom? São esses os ingredientes da massa. Ingredientes do recheio, minha amiga. Você vai precisar de 4 ovos cozidos picadinho, 1 tomate picadinho, cebolinha, salsinha, orégano a gosto, à vontade, milho. Se você gosta de azeitonas, também pode adicionar. Ervilhas também, se você gosta de ervilhas, tá bom? E também o requeijão. Você pode adicionar também peito de frango. Peito de frango cozido desfiado e sal a gosto, pimenta do reino. Pode adicionar também requeijão para deixar a massa, o recheio, né, bem cremoso. São esses os ingredientes do recheio. Primeiro passo, modo de preparo. Vamos lá para o modo de preparo. No seu liquidificador você vai adicionar o trigo, o leite, os ovos. Vai adicionar o óleo, o queijo ralado, todos esses ingredientes, o sal a gosto também. Você vai bater por cerca de uns 5 minutinhos, vai ficar uma massa bem cremosa. Certo, amiga? Para finalizar a massa, você adiciona fermento para bolas. Adiciona o fermento, uma colher bem cheia e reserva. Já deixa preparado ali o pirex, untadinho direitinho com manteiga e trigo. E vamos preparar o recheio. O peito do frango cozidinho, desfiado, você pode utilizar. Não precisa ser o peito inteiro, tá? Parte dele. Você vai picar todos os

azeitonas, se você gosta, misture muito bem. Aí você vai fazer o seguinte, temperinho todo picadinho, mistura com o peito do frango, misture bem para incorporar. Para finalizar, você pode adicionar também o requeijão para dar aquele toque especial, vai ficar bem cremoso o requeijão. Aí vamos para a montagem, amiga. Vamos montar a nossa torta portuguesa. No pirex, você vai adicionar uma camada da massa, reserva outra parte, tá bom? Uma camada da massa, o recheio. Aí você pode também polvilhar com queijo parmesão. Fica muito gostoso. Para finalizar a outra camada da massa, aí você vai dar aquele toque especial. Você vai utilizar mais queijo ralado, parmesão, queijo parmesão ralado e orégano para decorar. Para finalizar ali aquele toque especial. E vamos levar para o forno. Forno em 180 graus, por cerca de uns 35, 40 minutinhos, dependendo aí da potência do seu forno. Cada forno, né, varia muito. Então, uns são em torno de 30 minutinhos, outros 40. Então, você fica ligada ali. Vai ficar dourada a massa, bem douradinha, tá bom, amiga? Depois de assado, retira do forno, aguarda esfriar e sirva essa delícia para a sua família, para a sua visita. Essa torta portuguesa deliciosa. Mais uma aqui do nosso Manhã de Fé, chegando mais uma sequência abençoada. Ótimo dia!

Manhã de fé, louvor e adoração ao nosso Deus aqui comigo, Denise Fernandes, de segunda a sábado, nesse mesmo horário, aqui na número 1 do Povo de Deus, você tem um encontro marcado comigo. Nossos contatos seguem liberados para você participar. Fica à vontade. Para você chegando mais uma lindíssima sequência. Ótima manhã.

0: Manhã de Fé, fechando mais uma lindíssima sequência. Tá na hora do intervalo, rapidinho. Não saia daí, não vá embora. Eu volto já.
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0: De volta por aqui com a nossa Manhã de Fé. Obrigada pelo carinho, pela companhia. Seguindo aqui com a nossa programação, em casa, no trabalho, onde quer que você esteja, receba o meu carinho, o meu abraço carinhoso. Chegando a nossa dica do dia, mais uma super dica bacana que quero compartilhar com você. Essa dica legal para você que gosta das dicas que com certeza facilita o nosso dia a dia. O vinagre de maçã, você sabia que o vinagre de maçã é muito bom no cabelo? Você pode ter várias maneiras de utilizar o vinagre de maçã, mas no cabelo também é muito bom. Ele ajuda a aumentar o brilho, baixar os frizz, combate inflamação no couro cabeludo e também combate a caspa. Muito bom. Você pode utilizar o vinagre de maçã quando você for lavar seus cabelos. Vai lavar normalmente com shampoo. Aí você adiciona um pouco de vinagre de maçã, massageia o couro cabeludo, depois enxagua normalmente e vai aplicar sua máscara e depois o condicionador. Como você faz normalmente, tá bom? É muito prática essa dica e com certeza vai te ajudar. Você pode fazer em cada 15 dias e você vai lavar bem os seus cabelos, não vai ficar cheiro, tá? Não fica cheiro no cabelo. Lava bem os cabelos, vai utilizar ali o shampoo que você utiliza normalmente, enxagua bem, aplica o vinagre de maçã, massageia bem o couro cabeludo, deixa agir por uns 5 minutinhos, 10 mais ou menos, não passa disso. Você vai enxaguar, vai aplicar a máscara de costume, enxagua e depois, né, logo após, vem com o condicionador para finalizar. Fica bom demais, vai aumentar o brilho dos seus cabelos, vai combater a caspa, inflamações no couro cabeludo, vai baixar os frizz. É muito legal essa dica. Bem legal para você mulher, para você homem que gosta de dicas aqui no nosso quadro Dicas do Dia, tá bom? Chegando mais canção linda, ótimo dia!

0: Esse é o nosso Manhã de Fé, que segue em grande estilo aqui na número 1 do Povo de Deus, para você participar aqui da nossa programação, nossas plataformas digitais liberadas, meu Instagram, Denise Fernandes Locutora, à sua disposição. Em casa, no trabalho, no seu carro, obrigada pelo carinho, obrigada pela carona. Eu ofereço para você essa próxima sequência de louvores chegando com muito carinho. Ótimo dia!
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0: bem, meus amores? Esse é o nosso Manhã de Fé. E com essa sequência abençoada, finalizando a nossa programação, agradeço o seu carinho e sua companhia. Um forte abraço. Até o nosso próximo encontro. Tchau, tchau, amores.
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3: 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Não há lugar melhor para estar, Jesus.

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12: Olá, pessoal! Bom dia, bom dia, bom dia! A partir de agora está no ar o programa Alô Melodia. Eu sou Robson Reis. Tudo bem com você? Agora são 9 horas em ponto. 9 horas em ponto. Nós vamos juntos aqui na sua 87,9 FM, Rádio Melodia FM de Sete Lagoas. Nós vamos juntos até às 11 horas da manhã, tocando o que é de melhor para você aqui na sua quinta-feira abençoada. Hoje, 18 de junho de 2026. 18 de junho de 2026. É a Melodia no ar para você e com o programa Alô Melodia, na comunicação de Robson Reis. Grande abraço para você que está nos ouvindo pelo rádio, pelo site, pelo pelo aplicativo. Você sempre curtindo a nossa rádio, a nossa programação. Estamos sempre aí procurando levar o que é de melhor na música, levar alegria para você que está curtindo a nossa rádio, a nossa programação. Muito bom dia para você que é aqui de Sete Lagoas. Muito bom dia para você que é de BH, Pedro Leopoldo, Matozinhos, Capim Branco, Contagem, Funilândia. Muito bom dia para você que é de Prudente de Moraes, Jequitibá, Baldim, Inhaúma. Muito bom dia para você que é de Araçaí, Cordesburgo, Paropeba, Caetanópolis, Caixeira da Prata. Muito bom dia para você que é de Fortuna de Minas, para você que é de Curvelo, Nova Lima, Diamantina. Muito bom dia para você que é de Papagaios, Santana de Pirapama, Ribeirão das Neves, Vespasiano, Lagoa Santa. Muito bom dia para toda Minas Gerais, todo o Brasil, onde quer que você esteja nos ouvindo e até mesmo aí em outro país, curtindo a nossa rádio, a nossa programação. Grande abraço aí para todos vocês, muito bom dia para todos vocês. Lembrando o nosso WhatsApp. É o 31 971 25 46 92. Repetindo aí para você, fique à vontade, entre em contato com a gente. Nosso WhatsApp é o 31 971 25 46 92. Teremos muita música hoje aqui na nossa programação. Sucesso, alegria, teremos abraços, aquele abraço. Teremos a caixa de mensagem com a mensagem do dia. Será qual mensagem vai sair pra gente hoje aqui na nossa programação? Daqui a pouquinho a gente confere a mensagem que vai sair na nossa caixa de mensagem. Ela está aqui juntinho aqui com a gente aqui, a nossa caixa de mensagem. Daqui a pouquinho a gente confere. Teremos também o giro de notícias, a informação aí para você aqui na sua quinta-feira, 18 de junho 2026. Muito bem, para começar muito bem o programa de hoje, vamos com Valesca Maíssa, Tinta de Sangue.
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3: Na Melodia FM de Sete Lagoas, agora são 9h15, eu, Alô Melodia, levando alegria para você que nos ouve pelo rádio, pelo site, pelo aplicativo. Aqui a comunicação é de Robson Reis. Grande abraço para você, onde quer que você esteja ouvindo a gente aí, em casa, no trânsito, no trabalho, curtindo a nossa rádio, a nossa programação. Lembrando, daqui a pouquinho tem a caixa de mensagem com a mensagem do dia. Daqui a pouquinho também tem um giro de notícias com a informação. Giro de notícias com a informação aqui na sua 87,9 FM, Rádio Melodia FM de Sete Lagoas. Olha, gente, deixa eu dar um bom dia aí pra você que é aqui de Minas Gerais, pra você que é de Pernambuco, bom dia aí pra você de Distrito de Colúmbia, pra você no Paraná, pra você em Goiás, bom dia aí pra você do Rio Grande do Norte, pra você de Geórgia, bom dia aí pra você de O Rio, Bahia, Paraíba, bom dia pra você de Virgínia, bom dia pra você de Mato Grosso, pra você do Ceará, bom dia para você aí de São Paulo, bom dia para você do Rio de Janeiro, grande abraço aí para todos vocês, é a Melodia FM procurando sempre tocar o que há de melhor na música aí para todos vocês. Agora tem Lauriette, Eu Vou Subir.

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8: Quer dar mais sabor às suas receitas e diminuir o uso de temperos industrializados? A solução está nos temperos naturais. Uma ótima combinação é misturar alho amassado, cebola ralada, salsinha, cebolinha e um toque de limão. Para um sabor ainda mais especial, acrescente ervas como alecrim, manjericão e orégano. Outra dica é fazer uma pasta de ervas, batendo no liquidificador alho, azeite, coentro e pimenta do reino. Esses temperos realçam o sabor dos alimentos de forma saudável, sem o excesso de sódio e conservantes. Aposte nos naturais e transforme as suas refeições e viva o melhor da vida com mais sabor. Cuide-se bem.
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4: Na Melodia FM de Sete Lagoas, agora são 9h25, 9h25 é o Alô Melodia, levando alegria para você que nos ouve pelo rádio, pelo site, pelo aplicativo, você em casa, no trânsito, no trabalho, curtindo a nossa rádio, a nossa programação hoje, quinta-feira, 18 de junho, 2026. Grande abraço aí para todos vocês, aquele abraço aí para todos vocês. Olha, gente, deixa eu aproveitar e mandar um bom dia aí para você em Columbus, Estados Unidos, para você em Nilópolis, Rio de Janeiro, para você ir no Rio das Ostras, Rio de Janeiro, para você em Recife, Pernambuco, para você ir em Sumidouro, Rio de Janeiro, Paranaguá, no Paraná. Bom dia para você de Itaboraí, Rio de Janeiro, para você de Campos, Rio de Janeiro, para você em Magé, no Rio de Janeiro, para você em Santana do Acarau, no Ceará. Bom dia para você em Catalão, em Goiás. Bom dia para você em Fortaleza, no Ceará. Bom dia para você em Cachoeira de Macaco, Rio de Janeiro. Bom dia para você aqui de Sete Lagoas, Minas Gerais. Bom dia para você de Duque de Caxias, Rio de Janeiro. Bom dia para você de São Lourenço, Minas Gerais. Bom dia para você de Coimbra, Minas Gerais. Para você de Cabo Frio, Rio de Janeiro. Bom dia para você de Santa Margarida, Minas Gerais. Para você em Petrópolis, Rio de Janeiro. Bom dia para o pessoal de Diamantina, Minas Gerais. Bom dia para você em Atlanta, nos Estados Unidos. Bom dia para você de Pedro Leopoldo, Minas Gerais. Bom dia para você em Nova Friburgo, Rio de Janeiro. Bom dia para você de Oliveira, Minas Gerais. Para você em Barra do Choça, na Bahia. Bom dia para você de Angra dos Reis, Rio de Janeiro. Bom dia para você de Bom Jesus do Itabapuana, Rio de Janeiro. Bom dia para você de Santa Cruz, Rio Grande do Norte. Bom dia para você de Juiz de Fora, Minas Gerais. Para você do Rio de Janeiro, RJ. Bom dia para você de Ubá, Minas Gerais. Para você em Nova Lacerda, em Mato Grosso. Conferir aqui. Eu acho que para você de... Isso mesmo, Mato Grosso. Bom dia para você de Nova Lacerda, em Mato Grosso, para você em São João de Meriti, Rio de Janeiro, para você em Anápolis, Goiás, bom dia para você de Niterói, Rio de Janeiro, para você de Paraíba do Sul, Rio de Janeiro, para você de Volta Redonda, Rio de Janeiro, Resende, Rio de Janeiro, para você de Viçosa, Minas Gerais, para você em São Paulo, bom dia para você em Divino, Minas Gerais, para você em Ashburn, Estados Unidos, bom dia para você em Washington, Estados Unidos, para você em Itaguaí, Rio de Janeiro, bom dia para você de Nova Iguaçu, Rio de Janeiro. Grande abraço aí para todos vocês, muito obrigado pelo carinho, pela audiência, pela sua companhia. Agora tem Juliane Souza, quem é esse?

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1: Na Melodia FM de Sete Lagoas, agora são 9h41, 9h41 é o Alô Melodia, levando alegria para você que nos ouve pelo rádio, pelo site, pelo aplicativo, você em casa, no trânsito, no trabalho, curtindo a nossa rádio, a nossa programação. Grande abraço aí para todos vocês curtindo a nossa rádio, a Melodia FM de Sete Lagoas. Deixa eu mandar um bom dia aí para você da Construção Civil, pessoal aí da Iveco Ambev, pessoal da Fábrica de Tecidos Bombril e também bom dia para você aí da Sada, do Horto Florestal, Codesel, bom dia aí pro pessoal do IEF, bom dia pro pessoal aí da Agrogenho, pessoal aí dos estudantes, cursos, pessoal aí das siderúrgicas, bom dia pro pessoal da PAC, recuperando os pessoal dos presídios, bom dia para você nos hospitais, curtindo a nossa rádio, a nossa programação, bom dia pro pessoal aí da área da saúde, bom dia pros policiais, pessoal da segurança, da educação, pessoal, os guardas municipais, bom dia para você motorista, caminhoneiro, taxista, pessoal aplicativos, dos aplicativos, bom dia para você do transporte em geral, bom dia para o pessoal aí nas mercearias, salões, lojas, comércio em geral, curtindo a nossa rádio, a nossa programação. Lembrando, o nosso WhatsApp é o 931-971-25-4692, para você que está aqui próximo, pode colocar direto aí, 971-25-4692, o nosso WhatsApp. E para você que está mais distante, 31-971-25-4692. Fique à vontade aí, entre em contato com a gente. Diga onde você está, qual cidade, qual bairro você está curtindo a nossa rádio, a nossa programação. Agora são 9h42, agora tem Cleiton Queiroz e Paulo Neto, o Céu TV.

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13: No Melodia FM de Sete Lagoas, agora são 9h52, é o Alô Melodia, levando alegria para você que nos ouve pelo rádio, pelo site, pelo aplicativo, você em casa, no trânsito, no trabalho, curtindo a nossa rádio, a nossa programação. Aqui a comunicação é de Robson Reis, grande abraço aí para todos vocês. E olha, gente, deixa eu aproveitar e mandar um alô aí para Kelly no Emília, Renata no Santa Luzia, Geraldo no São José, Jorge no Carmo, alô aí para Isabel no Nova Cidade, Kátia Universitário, alô aí para Neuza no Progresso, Luiz Bernardo Valadares, alô aí também para Roberta no Jardim Arizona, André no Centro, alô aí para o Alessandro na Várzea, Rose no Boa Vista, alô aí para Anderson no JK, alusão aí para o Carlos no Jardim Arizona, alô aí para Paulo no Mangabeiras, alusão aí para todos vocês aí que estão fazendo aniversário hoje, curtindo nossa rádio, a nossa programação, alusão aí para todos os aniversariantes do dia. Melodia FM, conferindo as horas. 9h53, agora tem Júlia Vitória, palavras.

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1: A Melodia FM de Sete Lagoas, agora são 10h02, vamos ao giro de notícias. A 30ª edição da Copa Sete Lagoas de Karatê reúne delegações de todo o país em edição histórica. Inscrições abertas. Inscrições estão abertas. Tradicional torneio de artes marciais celebra 3 décadas em agosto, mobilizando centenas de atletas no ginásio Márcio Paulino e consolidando o município no cenário nacional. O cenário das artes marciais brasileiras já tem data e local para se encontrar em um dos eventos mais tradicionais do calendário esportivo. Nos dias 22 e 23 de agosto de 2026, o ginásio poliesportivo Márcio Paulino, localizado em Sete Lagoas, será palco da histórica da 30ª edição da Copa Sete Lagoas de Karatê, organizada pela prestigiada Academia Shidokan de Karatê, sob a liderança

Ligações confirmadas até o momento reflete a magnitude que o torneio alcançou. Além da forte representação dos atletas da casa, o estado de Minas Gerais estará massivamente representado por cidades com longa tradição no esporte, como Pirapama, Prudente de Moraes, Governador Valadares, Curvelo, Januária, Montes Claros, Ipatinga, Divinópolis, Bom Despacho, Lagoa Santa, Lagoa da Prata, Sabará, Pedro Leopoldo, Itabirito e Itabira. A capital mineira, Belo Horizonte, também chega com força máxima por meio da confirmação de 8 academias integradas.

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9: Reforço positivo. Use o reforço positivo como petiscos, elogios e carinho para incentivar comportamentos desejáveis. Isso ajudará a reforçar os laços entre você e seu pet e tornar o processo de adaptação mais positivo.
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16: Na Melodia FM de Sete Lagoas, agora são 10h15, eu, alô, Melodia, levando alegria para você que nos ouve pelo rádio, pelo site, pelo aplicativo, você em casa, no trânsito, no trabalho, curtindo a nossa rádio, a nossa programação. Aqui a comunicação é de Robson Reis, nós vamos juntos até às 11 horas da manhã. Lembrando, daqui a pouquinho tem a caixa de mensagem com a mensagem do dia. Daqui a pouquinho a gente confere a mensagem que vai sair hoje para a gente aqui na nossa programação, na caixa de mensagem, a mensagem do dia, nessa quinta-feira, dia 18 de junho de 2026. Olha, gente, vamos conferir quem está com a gente aqui, quem está ligadinho com a gente, quem está conectado, ligadinho, conectado com a gente, curtindo a nossa rádio, a nossa programação. É o pessoal lá em São João de Meriti, pessoal em Santa Margarida, em Inhoaíba, pessoal em Atlanta, Miracema, Piraí, Oliveira, Viçosa, Catalão, Wasburn, Divino, Nilópolis, Conselheiro Lafayette, pessoal em Vespasiano, Nova Friburgo, Magé, Juiz de Fora, pessoal aqui em Sete Lagoas, pessoal em Maricá, pessoal em Santa Luzia, Paranaguá, Diamantina, Volta Redonda, Paraíba do Sul, Santana do Acaral, pessoal em São Gonçalo, Angra dos Reis, Washington, Columbus, pessoal em São Lourenço, pessoal em Rio das Ostras, Anápolis, Niterói, Duque de Caxias, Rio de Janeiro, RJ, pessoal em Miguel Pereira, pessoal em Porto Alegre, Recife, Petrópolis, Resende, Campos, Barra do Choça, pessoal em Pau dos Ferros, pessoal em Frutal, Fortaleza, Cachoeiras de Macaco, pessoal em Bom Jesus do Itabapoana, pessoal em Conselheiro Paulino, pessoal em Cabo Frio, Itaguaí, São Paulo, Nova Iguaçu. Grande abraço para todos vocês, muito obrigado pelo carinho, pela sua audiência. É o Alô Melodia, tocando o que é de melhor na música aí para você, na música gospel. Agora são 10h17, tem Samuel Tairone, Vão Dizer Que Foi Sorte.

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1: Será que você tem guita libera, glória a Deus?
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5: Na Melodia FM de Sete Lagoas, agora são 10h28, 10h28 é o Alô Melodia, levando alegria para você que nos ouve pelo rádio, pelo site, pelo aplicativo, você em casa, no trânsito, no trabalho, curtindo a nossa rádio, a nossa programação. Aqui a comunicação é de Robson Reis, grande abraço aí para todos vocês. E olha, gente, vamos conferir aqui, vamos conferir os estados que estão ligadinhos com a gente, curtindo a nossa rádio, a nossa programação. E os estados que estão ligadinhos com a gente, Minas Gerais, Rio Grande do Sul, Arequipa, O Rio, Bahia, Pernambuco, Virgínia, Paraíba, Rio Grande do Norte, Ceará, Rio de Janeiro, Geórgia, Distrito de Colômbia, Paraná, São Paulo, Goiás. Grande abraço aí para todos vocês, muito obrigado pelo carinho, pela audiência, pela sua companhia. Daqui a pouquinho tem a mensagem do dia, a mensagem que vai sair pra gente aí na nossa caixa de mensagem. Agora tem Shirley Carvalhães e Cleiton Queiroz, Deus Tremendo.
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0: Ele é tremendo!
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3: Melodia FM de Sete Lagoas, agora são 10h33, 10h33, está na hora da caixa de mensagem com a mensagem do dia. E a mensagem que saiu hoje aqui na nossa caixa de mensagem está no livro de Salmos 37:22. Salmos 37:22. Aqueles a quem o Senhor abençoa possuirão a terra. No livro de Salmos 37:22. Aqueles a quem o Senhor abençoa possuirão a terra.

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2: No Melodia FM de Sete Lagoas, agora são 10h45, 10h45 é o Alô Melodia, levando alegria para você que nos ouve pelo rádio, pelo site, pelo aplicativo, você em casa, no carro, no trabalho, curtindo a nossa rádio, a nossa programação. Aqui a comunicação é de Robson Reis, nós vamos juntos aí tocando o que é de melhor na música aí para você aqui na sua 87,9 FM, Rádio Melodia FM de Sete Lagoas. E olha gente, deixa eu mandar um alô, aproveitar e mandar um alô aí para você do Bela Vista, Nova Cidade, Verde Vale, Aeroporto, alô para você de Cidade de Deus, para você do Orozimbo, Macedo, Eldorado, Barreiro, Canaã, Piedade, Jardim, Arizona. Alô aí para você do São Cristóvão, Santo Antônio, Várzea, Iporanga, Anchieta, Itapuã, CDI. Alôzão aí para você do Monte Carlo, Canadá, Primavera, Interlagos. Alô aí para você do São João, Boa Vista, Bom Jardim, Vale das Palmeiras, Morro do Claro, Progresso, Brasília. Alôzão aí para você do Santa Rosa, São José, JK, Emília, Montreal, Mata Grande. Alusão aí para você do Tamanduá, para você do Carmo, São Francisco, Centro, Vapabuçu, para você aí do Chácara do Pai, Valvorada, Lourdes, Dona Dora, Catarina. Alusão para você do Goiabeiras, pessoal aí dos Indústrias, Olinto Alvim, Bairro das Graças, Bugaville, Santa Luzia, Mangabeiras, para você aí do Papavento, Panorama, Esmeraldas. Alusão aí para você do Esperança, São Vicente, Brás Filizola, Recanto da Serra. Alusão aí para o pessoal do Quinta do Lago, do Glória, do Anchieta, para você aí do São Pedro, para você aí do Fátima, Nova York, para você aí do Dante Lanza, Henrique Neri, pessoal aí do Portal da Serra, para você aí do Luxemburgo, Bom Jesus. Alusão aí para você do São Jorge, para você aí do Padre Teodoro, para você aí do Pôr do Sol, Barreiro, Novo Horizonte, Flórida, para você aí do Santa Felicidade, para você nos ouvindo aí pelo rádio, pelo site, pelo aplicativo. Muito obrigado aí pela sua companhia. Agora tem Jet Worship, um novo dia.

0: A gente volta já já.
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13: Na Melodia FM de Sete Lagoas, agora são 11:02. Muito bem, pessoal, está na hora aí de agradecermos aí a nossa audiência. Vamos agradecendo a nossa audiência, então. Agradecendo aí o pessoal em Vespasiano, na estrada sem nome, me parece, em Pernambuco. Agradecendo o pessoal de Anápolis, o pessoal em Taranaguá, em Nova Friburgo, Volta Redonda, Miracema, Piraí, Itaboraí, Pau dos Ferros, pessoal em São Gonçalo, Catalão, Wasburn, Columbus, Campos, Petrópolis, pessoal aqui em Sete Lagoas, agradecendo o pessoal em Coimbra, Rio das Ostras, Santa Margarida, Santa Luzia, Porto Alegre, Diamantina, Resende, Santana do Acarau, Santana do Acarau, agradecendo aí pessoal de Paraíba do Sul, Viçosa, Angra dos Reis, Fortaleza, Washington, São Lourenço, Itaguaí, Duque de Caxias, Juiz de Fora, Rio de Janeiro, pessoal em Conselheiro Paulino, Belo Horizonte, Maricá, Cabo Frio, Atlanta, Recife, Oliveira, Barra do Choça, Pouso Alegre, Toledo, pessoal em Frutal, pessoal em São Paulo, Cachoeiras de Macaco, Bom Jesus do Itabapoana, pessoal em Magé, pessoal em Niterói, pessoal em Nova Iguaçu. Muito obrigado pelo carinho, pela audiência, pela sua companhia. Aqui é a Comunicação, fã de Robson Reis. Fiquem todos com Deus, fiquemos todos com Deus. E a última música do programa de hoje vai ficar por conta de Valesca Maíssa, Tinta de Sangue. Grande abraço, muito obrigado, valeu!

0: Aleluia.
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0: Oh, glória. Aleluia.
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0: está na hora do intervalo, mas é sempre muito rápido. É o tempo de você tomar uma aguinha, um cafezinho e a gente já volta com muito mais música e na melhor programação, é claro, né? Não saia daí, eu já volto.
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6: Mais uma edição do nosso quadro Hora do Consumidor, respondendo às dúvidas dos nossos ouvintes. A Luciene de Santarém, no Pará, comprou um guarda-roupa e a loja entregou um modelo diferente do que ela escolheu. Eles disseram que é parecido e que não podem trocar. Ela pergunta o que fazer nesse caso, né? Olha, Luciene, o consumidor tem direito de receber exatamente o produto adquirido. Se o modelo entregue é diferente daquele que consta na compra, a empresa deve corrigir o erro. O fornecedor não pode substituir o produto sem a concordância do cliente, viu? Fica aí a dica para você. Eu sou Kleber Salles, este foi o nosso quadro A Hora do Consumidor. Grande abraço.
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0: Oi, eu falei que era rapidinho, já estamos de volta e agora tem mais sucesso na melhor programação do seu rádio. Escuta essa aí.

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1: A gente vai dar uma paradinha rápida em nossa programação, mas não saia daí. Daqui a pouquinho voltamos com muito mais pra você.
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6: Alimentos integrais. Consuma alimentos integrais. Eles contêm vários nutrientes que estão na película do grão. São excelentes para manter os níveis de glicemia, açúcar no sangue, tem fibras que servirão de alimento para as bactérias benéficas do intestino. Ajudam no controle do colesterol e na saciedade.
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1: Muito bem, já estamos de volta aqui na sua rádio com a melhor programação. Foi um intervalo super rápido e já trazemos mais sucessos para

nosso encontro de hoje, infelizmente, está terminando. Espero que você tenha gostado. Eu fiquei muito feliz da gente se encontrar mais uma vez aqui na sua rádio. Tá combinado? A gente vai se encontrar de novo. Então, obrigado pela sua companhia, pelo carinho de sempre e pela audiência maravilhosa. Tchau, tchau.

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0: Que coisa linda!
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0: rapidinho, tô de volta aqui no Gospel Show com muito mais pra você, hein?
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7: 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Tudo sobre o seu animalzinho de estimação. Dicas para o bem-estar do seu amiguinho.
8: Reforço positivo. Use o reforço positivo como petiscos, elogios e carinho para incentivar comportamentos desejáveis. Isso ajudará a reforçar os laços entre você e seu pet e tornar o processo de adaptação mais positivo.
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0: Tô de volta, seu amigo Alex Gouveia, trazendo mais uma sequência top demais aqui no Gospel.

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0: Tô de volta.

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1: Acabou! Fazer o quê, né? Tem aquele ditado que fala que tudo que é bom dura pouco, e é verdade, não é mesmo? Mas não fica triste não, tá? Amanhã tem mais. Amanhã tem mais Gospel Show pra você comigo.
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1: Mesmo.
2: Um beijão no coração, fiquem todos
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5: Oi, boa tarde.
6: Boa tarde pra você, entregue o seu caminho ao Senhor, confia nele e no mais, tudo ele fará. Prazeraço Johnny Silva, hoje quinta-feira, quase finalzão de semana. Hoje, 18 de junho de 2026, tá começando por aqui mais uma Tarde de Fé no seu rádio. Pra você que tá curtindo a gente pelo aplicativo, tá curtindo a gente pela Alexa, muito obrigado pela sua sintonia e pela sua audiência. Tá começando por aqui, vamos de louvores maravilhosos, tá? Aonde quer que você esteja, no seu trabalho, em casa, com o radinho ligado aí, tá trabalhando e dando esse moralzão pra gente. Prazeraço Johnny Silva, vem comigo porque está começando mais uma Tarde de Fé e tá chegando por aqui o Matheus Duque aqui na nossa tarde. Aumenta o som aí.

Continuamos por aqui com muito mais louvores pra você. Tá aí Gabriela Rocha com Lucas Agostinho. Tá chegando por aqui o Marcelo Marques com Sara Beatriz.

0: ouvindo Nívia Soares, a tua presença satisfaz. Ah, com certeza, né? A presença de Deus em nossas vidas é tudo, é tudo. Que coisa boa. Gente, vou para um breve break comercial, mas já já estarei de volta com mais pra você aqui na nossa rádio.
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7: Olá, chegando para você o nosso Gospel News de hoje com a minha apresentação, locutora Patrícia. E após aceitar Jesus, uma idosa que sofria há anos com uma doença sem diagnóstico foi curada. O milagre levou amigos e vizinhos a Cristo e desencadeou perseguição por parte das autoridades no Vietnã. Ela entregou sua vida a Cristo. Desde então, seu corpo foi completamente curado e por causa desse milagre, o evangelho começou a se espalhar por sua aldeia, levando seus amigos e vizinhos à fé em Jesus, disse um líder local a missionários cristãos.
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0: Opa, já estou de volta por aqui. Muito prazer, Johnny Silva. Vamos juntinhos aqui nessa tarde maravilhosa, nessa tarde gostosa, tarde abençoada que Deus preparou pra gente. Vamos juntinhos, tá? Participe com a gente pelo WhatsApp, pelas redes sociais, pelo nosso aplicativo. Compartilhe aí o nosso aplicativo pros seus colegas, tá bom? Continua por aqui.

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já tomou aquele cafezinho da tarde aí, curtindo aqui a nossa tarde de fé? Ainda não, tá na hora, viu, de tomar aquele cafezinho. É isso aí, você curtindo aqui Raíssa e Ravel, que maravilha, né? Músicas que tocam o nosso coração, tocam a nossa alma, com alegria total, continuamos por aqui com mais louvores. Essa é a nossa tarde de fé. Ai da gente aqui se não fosse a sua participação aí do outro lado, sempre dando esse moralzão pra gente, pra nossa rádio. Continua!

0: Você ouvindo aqui Minha Herança com o Ministério Apacentar de Nova Iguaçu. Vou para um breve break comercial, tomar um pouquinho de água, acho que vou tomar um cafezinho, tá? Já tem muito mais para você aqui na programação da nossa rádio.
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5: E uma jovem emocionou milhares de pessoas ao testemunhar o cumprimento de uma promessa de Deus durante o batismo dos pais em uma praia no Rio de Janeiro. Antes de conhecer Jesus, Isabela carregava um vazio emocional e enfrentava constantes pensamentos suicidas. Após aceitar Jesus e orar pela salvação da família, Isabela Almada viu seus pais, Pedro e Aline, se renderem a Cristo e descerem as águas durante um batismo realizado pela Igreja Batista Atitude. Este foi o nosso Gospel News. A você que acompanhou, meu muito obrigada. Amanhã tem mais.
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0: Já estou de volta por aqui. Prazer, Johnny Silva. Mais meia hora de mais louvor, de mais adoração, de mais palavra de Deus aqui nessa rádio maravilhosa. Essa rádio que tem sido aí um instrumento de Deus para sua vida, com certeza. Para você ouvir um louvor maravilhoso que toca o seu coração. E por aqui continua. É a nossa tarde de fé. Você que ligou o seu aplicativo agora, para você que ligou o seu radinho agora. Ah, será o que está passando? É a nossa tarde de fé, viu? Aqui é muito louvor, muita adoração, muita palavra de Deus e muita coisa boa aí nesta tarde gostosa de quinta-feira.

essa é a nossa quinta-feira abençoada que Deus preparou pra gente. Muito obrigado aí pela sua sintonia, pra você que tá ouvindo a gente pelo site, pelo aplicativo, pela Alexa. Ah, já baixou o nosso aplicativo? Ainda não. Vá até a Play Store, digite aí o nome da nossa rádio na Play Store ou na Apple Store, tá bom? Digite o nome da nossa rádio pra você levar aí a nossa programação onde quer que você for. É isso aí, muito obrigado, tá bom? Por estar sempre junto com a gente, você curtindo aqui o David Keelan com o Jefferson Queiroz na nossa programação. Quer indicar a sua? Ah, anota aí o nosso WhatsApp também e manda o seu recado pra gente. Por aqui continua, é a nossa tarde de fé.

0: Fernandinho com Paula Santos aqui na nossa tarde de fé. Intervalinho chegando aí, mas já já eu volto trazendo mais músicas bonitas, mais canções maravilhosas pra você, tá bom? Não saia daí.
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0: Pra você que ligou o seu radinho agora, você está curtindo aqui a melhor rádio do Brasil com a nossa Tarde de Fé. Aqui, um programa que traz muita música boa, muito louvor, muita adoração, muita palavra de Deus, muita informação. Tudo isso pra você nesta tarde maravilhosa aí de quinta-feira. Vamos juntos!

0: Você curtindo aqui na nossa rádio, na nossa tarde de fé, o Gabriel Guedes. Antes você ouviu aqui o Isaías Sade aqui na nossa programação. E continua, mais louvores chegando pra você. Chegando por aqui o Luciano, aumenta o som aí.
1: Comigo!

0: Essa é a nossa tarde de fé, você ouvindo aí, Cass. Antes, começamos por aqui o nosso bloco com o Luciano Clow, aqui na nossa programação. Ó, a nossa tarde de fé tá ficando por aqui, mas voltaremos amanhã na sexta-feira com muito mais pra você. Quero agradecer a sua sintonia e a sua audiência por ter ficado com a gente aqui, tá bom? Muito obrigado mesmo. Tá chegando a super atração aqui na nossa rádio, não saia daí. Tchau, tchau.
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4: E um líder cristão e 30 integrantes de uma igreja doméstica foram detidos no centro da China em uma operação de grande escala. A ação foi denunciada por uma organização de direitos humanos como uma das maiores perseguições coordenadas contra cristãos nos últimos anos. Segundo uma organização, os cristãos foram acusados pelas autoridades de usar uma organização sectária para minar a aplicação da lei. A denúncia está relacionada à participação dos membros em encontros de comunhão e treinamentos ministeriais, atividades que fazem parte da crescente repressão do governo chinês às igrejas que funcionam sem registro oficial.
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0: Muito bem, minha gente, chegamos por aqui para mais uma edição desse programa que é topzera do seu rádio, programa Diante do Altar, com muita alegria, programa pra cima, de segunda a sexta-feira, nesse horário, a gente entra no ar para abençoar a sua vida. Eu peço permissão e licença aí para entrar na sua casa, para entrar no seu local de trabalho, onde você tá, para abençoar a sua vida. Sou seu irmão em Cristo, pastor Gilvani Nunes, nessa quinta feroza. É mais uma edição que chega por aqui para abençoar a sua vida, e você sabe, né, que aqui no programa Diante do Altar tem palavra, tem louvor de Deus para sua vida, aquela super sequência de louvores abençoado para te abençoar nessa uma hora que vamos passar junto, eu daqui, você daí, e claro, ouvindo a melhor programação nessa rádio que é top para você. Eu começo agora a nossa super sequência, liberando aquela bênção para você e dizendo que a cada louvor Deus fará coisas grandiosas na sua vida. Abre o teu coração, Deus quer falar com você hoje aqui na programação. Sobe então o volume, vem comigo, porque a partir de agora começa a nossa super sequência dessa quinta feroz, e eu quero abençoar você poderosamente. Solta o som, produção, e vamos de música boa para começar a nossa programação.
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0: que é isso, minha gente? Programação topzera rolando pra você, esse é o Diante do Altar, trazendo alegria em forma de louvor, em forma de canção pro seu coração. Que sequência maravilhosa que a produção preparou pra você, hein? Ó, tem mais ainda por vir, então fica por aí, que eu já volto já já, trazendo mais alegria, trazendo mais palavras de Deus, coisa boa pro seu coração na programação. Então, ó, sai daí não, sai daí não. Fica por aí, que eu volto já já pra fazer a programação ficar mais animada junto com a sua presença, com a sua audiência. Você tá ouvindo? Diante do Altar, na melhor. Volto já já. Fica por aí.
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0: Muito bem, minha gente, estamos de volta logo após o nosso intervalo. Isso mesmo, esse é o Diante do Altar. Sou pastor Giovanni Nunes, de segunda a sexta-feira, fazendo alegria, trazendo a companhia com você nessa programação. Ai, ai, vou nem cantar, senão você vai embora. Mas é um prazer poder ter você aqui. Fica com a gente, tá bom? Porque a gente tá aqui preparando sempre coisas de Deus, coisas boas pro seu coração, porque o nosso prazer é fazer o melhor de Deus pra você. Você é importante pra nós, você é o nosso ouvinte, você é a quem nós trabalhamos pesado pra você ser abençoado. Então, é um prazer poder estar por aqui e quero tocar mais canção pra você. Você tá pronto pra ouvir? Então faz o seguinte, como eu digo sempre, aumenta o volume e vem.
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0: 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Muito bem, gente, estamos de volta com vocês. Agora vamos fazer um rápido intervalo, voltamos já já com mais de Deus pra sua vida, viu? Que canção maravilhosa essa que tocou pra vocês agora, hein? Música bonita, louvor abençoado, toca aqui na programação Diante do Altar. Já já a gente tem mais Diante do Altar pra você. Fica por aí, sai não, porque o melhor de Deus ainda está por vir. Então já volto já já, 2 minutinhos, volto pra poder abençoar a sua vida. É um break rapidinho, volto já já pra abençoar você.
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0: 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Voltamos logo após esse intervalo. A gente tá de volta com esse aqui que é o seu programa de alegria, o programa Diante do Altar. Eu sou o pastor Gilvani Nunes, trazendo essa forma de adorar a Deus, que é o programa Diante do Altar, que é a sua companhia diária, você que tá aí com a gente todos os dias ouvindo nossa rádio, ouvindo nossa programação. Muito obrigado pela audiência e saiba que é um prazer poder ficar aqui com você. A gente volta já do intervalo assim, com vontade de derramar mais de Deus na sua vida, de tocar mais canção bonita, de te abençoar. Então peço por você, aumenta o volume aí, eu quero tocar mais uma sequência pra você. A produção preparou uma especial pra você aqui agora. Sobe o som, porque a produção vai trazer coisa boa agora. Aumenta. Vem comigo!
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Na primeira carta de Pedro, capítulo 5, versículo 7, a palavra de Deus diz assim: lançando sobre ele toda a vossa ansiedade, porque ele tem cuidado de vós. Muito bem, meus amados, chegamos a esse momento especial. E nesse momento eu quero compartilhar com você algo que o Espírito de Deus colocou no meu coração para esse gotas da palavra de Deus. O apóstolo Pedro está ensinando a igreja a um alívio em meio às suas crises. A doença, uma das doenças mais citadas e faladas do século 21, é a tal da crise da ansiedade. Crise da ansiedade é a pessoa que não sabe esperar, não sabe se sente mal, né? Como eu vou dizer aqui, você sabe, tem pessoas da sua casa, família, pessoas que você conhece que tem passado por essa crise da ansiedade, que é uma doença, queira ou não você entender, é uma doença mental, uma doença que tem atingido muitos cristãos. A ansiedade de conquistar, a ansiedade de ter, a ansiedade porque não teve, a ansiedade de quando vai chegar, ansiedade de algo que conquistou, ansiedade, assim vai. É uma artimanha que o inimigo usa para detonar o povo de Deus. Mas só que eu quero usar essa palavra de ansiedade e usar como enfermidade, como problema, como dificuldade. E Pedro nos dá uma receita para a gente pegar todo esse problema. Talvez é você, o seu caso, esse problema que você está passando, essa ansiedade, essa dificuldade, essa depressão, esse momento ruim que você está vivendo. E Pedro diz: meu filho, é simples, pega esse negócio e lança no Senhor. É como se você pegasse um caminhão de coisas que está sentindo e pegasse e jogasse. Ó, Senhor, está na sua mão. Porque enquanto você não lança na mão do Senhor, você vai ter esses problemas. Mas lançar na mão do Senhor não é dizer: Senhor, está na sua mão. Lançar na mão do Senhor é acreditar que o que eu estou esperando no tempo de Deus vai chegar, e vai chegar abençoado para a minha vida. Lançar na mão do Senhor é confiar que o Senhor está fazendo. Então não preciso ficar ansioso que hora vai chegar, que hora vai acabar esse problema. É somente confiar no Senhor. A gente não pode dizer que a gente serve a um Deus que na hora da crise nós não confiamos. Então é isso que eu quero dizer para você hoje. Independente das dificuldades, das intempéries, dependente dos problemas que você tem vivido, pega tudo hoje e lança no Senhor. Sabe por quê? Porque ele completa essa frase. O apóstolo Pedro completa essa frase dizendo o seguinte: porque ele tem cuidado de vós. Deixa eu falar para você uma coisa. Deus é pai. E como todo pai, ele não abandona o filho. Eu digo pai, pai, pai de verdade. Aquele que ama de verdade. Então deixa Deus cuidar de você hoje. Deixa Deus cuidar dessa causa, deixa Deus cuidar desse marido, deixa Deus cuidar dessa esposa, deixa Deus cuidar desse filho. Deixa Deus cuidar. Eu sei que você quer ver mudança logo, eu sei que você quer ver a bênção com chegada logo, eu sei que você quer ver, você está ansioso, você está preocupado, você está com tantas crises por causa de você está querendo que aconteça no seu tempo, e não é no seu tempo, é no tempo de Deus. E no tempo de Deus é o tempo certo. O que você precisa é confiar, porque ele vai cuidar de você. Então deixa hoje. Deixa hoje Deus cuidar da sua vida, deixa Deus cuidar da sua casa, deixa Deus cuidar dessa empresa. Pastor, as contas estão chegando, a crise, meu Deus, pastor, entrega, lança sobre ele todas as vossas ansiedades, todas as vossas preocupações, todas as vossas dificuldades, lança nele, que acredite, olha, todo mundo está dizendo que vai dar errado, lança nele, porque ele tem cuidado de vós. Essa é a palavra que Deus libera ao teu coração hoje. Ele é o Deus que cuida de você, ele é o Deus que está te vendo. Fica para você essa meditação de hoje. Esse é o Gotas da Palavra de Deus. Eu sou o pastor Giovanni Nunes. Até a próxima. Graça e paz.

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ainda, aplaude Jesus o mais forte que você puder. Não deixa descer não, hein? Eita, que lindo. Eita, que coisa boa.

prazer que o Senhor está aí. 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

0: Deus te abençoe.
1: Obrigado.
0: Vai ser grande na terra esse menino. Aleluia!
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